0: 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Dla Jego bolesnej męki. Dla Jego bolesnej męki. 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
1: 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Pela sua dolorosa paixão. 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Pela sua dolorosa paixão. Pela sua dolorosa paixão. Pela sua dolorosa paixão. 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
3: 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Per la sua dolorosa passione. 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